0: Extra George, take one.
1: Quando as coisas do coração não consegue compreender e a mente não faz questão e nem tem forças pra obedecer.

0: You just get that guy out of here.
1: Qué sabroso está esto. Ay, oye. Parece que